0: 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Como que eu não sei, pá?
1: O quê?
0: Amaracatanga! 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

0: Esta história de gostar de alguém já é mania que as pessoas têm.
1: Se me ajudasse Nosso Senhor,
0: eu não pensaria mais no amor.